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0: sein wird, keine Ahnung.
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0: passa.
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0: vai embora. É para ver se eu dou alguma coisa. É para ver se eu dou comida.
1: Thank you.

0: legitimate.
1: É demasiado forçado, eu não fecho demasiado os olhos.
2: É tipo um shampoo. E essa gaja? Essa gaja não era fofa. A nossa senhora.
1: Para usar. Descreve-me de que tem.
2: Ah, não entendo. É só ver. Oh, sim, mas não se vai ter. Não, não se bate. Por isso que
3: eu não sei.
1: Não comia.
2: Não
1: comia. Passa-me quando na. É simpático também, dá para já um cão.
2: Sim,
1: mas o cão não dá para ser muito. Sai! Sai! Sai!
4: Sai!
1: Sai!
0: Sim.
2: É que é o Was ist das denn? Was ist das?
1: Okay.

0: tens quando a menina fala.
1: E ele com a cestazinha de banho.
2: É um gajo. É um gajo.
1: É
2: um gajo.
1: Se for a Guedes, eu conhecia na praça e ela.
0: Estás com a mãe? Estás a sentir-te a curto de cima?
1: Sim!
0: É botox, é feito de um filtro com 30 camadas.
1: Sim, sim. Eu tive aquela maquiagem. Oh, tem um bicho ali, ó, do jogo. É um gecko!
0: Deixa para
1: mim. Não, é um gecko! Não, parece um gecko.
0: Você tem cais de
1: gecko? Não, nós temos que tirar
0: aqui.
1: Não, parece inteligente. Parece melhor, mas tem que. Epá, está bom.
0: Está a chupar alguma coisa? É um sapato nosso. Aqui.
1: Eu acho que
0: ela não perdeu o colar de uma outra.
1: Será que posso treinar
0: de uma outra? Não, tipo, já é boa, já é bem, já é boa.
1: Já é
0: boa. Já é boa. Epá, vimos se sentido. Cala-te!
1: Agora!
0: Oh, meu bracinho! Não tens este braço também! Tão magrinho! Tu não comes? Olha, olha! Dá 30 voltas!
1: O António e o Guilherme, vocês não conseguem ver? Eu e o Greg. O António, Guilherme e Ian. Disseram que isto parecia uma pintura de machos.
0: Viste aqui a boca, estava a trabalhar.
1: Eu estava a trabalhar, eu estava a
0: levar com o peso. Olha ela, sei que a minha velha. Olha que a minha velha.
1: Sim!
0: E antes de estar a ver com um cavalo?
3: E era um
1: tipo. Não é? E eu falei e eu mandei-lhe mensagem a isto parece. Então eu ia perguntar. E então eu mandei. Isto parece tu ou eu te perguntei? E eu digo. Isto é boa ideia. Pois é, eu quero. Olha para aquilo. Estava a fazer mais rápido. Tem uma figurinha da boca do. Ok, vamos lá. Thank you.
0: Partezinho com o dedo. Nós não invadimos o parque, aquele parque é nosso por dia.
1: Mas
0: tu gostas,
1: exatamente.
0: Nós estamos ao lado. Beija. Beijo, amor. Beijo. Um beijo e um queijo.
1: Querem ficar autorizados?
0: Não.
1: Ah, eu estava aqui com uma foto de tela
0: também. Não, se é autorizado.
1: Sim, estou faltando. Estou a olhar bem para a parte de
0: tela. Ah, já vi o que sim. Tenho uma etiqueta na pata.
1: Estou bem de cima. Nós vamos
0: Thank you.
3: Thank you. Yeah.
1: Excuse me, what?
2: Não, não, não, não, não, não, não, não, não, não, não,
1: não, não, não, não, não,
2: Eu tenho duas cartas.
1: Eu tenho essa música.

Thank you.